0: And now we'll hear the greeting and summary in Portuguese.
1: Santo Padre, os fiéis de língua portuguesa desejam testemunhar-lhe filial afeto e sincera fidelidade e rezam por todas as intenções do seu ministério apostólico universal. No final desta audiência, cantaremos a oração do Pai Nosso em latim. Depois, o Santo Padre concederá a bênção apostólica, com um pensamento especial às crianças, aos idosos e aos doentes. Abençoará também os terços e demais objetos de devoção que cada um tiver consigo. Leia agora um resumo da catequese que o Santo Padre acaba de pronunciar. O terceiro capítulo da Constituição Pastoral Gaudium et Spes tem como título Atividade Humana no Mundo, levando a interrogar-nos sobre o valor do trabalho e do desenvolvimento. Alguns pensadores viram o progresso técnico, social e científico como algo que enfraqueceu a vida espiritual, chegando a entender Deus como rival do homem. Os cristãos, porém, estão convencidos que as vitórias da humanidade são antes sinal da grandeza de Deus e fruto do seu misterioso desígnio. Assim, para encontrar Deus, não se devem abandonar as ocupações humanas, mas impregná-las da caridade de Cristo, defendendo sempre a dignidade de cada pessoa, promovendo a vida de todos e construindo um futuro melhor. Agora o Santo Padre saúda em italiano os fiéis de língua portuguesa.
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1: Eis a tradução das suas palavras.
0: Dear Portuguese-speaking brothers and sisters, welcome. 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May the Lord bless you and your families.
1: Em Deus toda a esperança. O Senhor vos abençoe, a vós e as vossas famílias.